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o dia mais triste do teu futuro não seja pior que o mais feliz do teu passado. Que o teto nunca caia sobre ti e que os amigos debaixo dele nunca partam. Que sempre tenhas palavras cálidas em um anoitecer frio e uma lua cheia em uma noite escura. E que um caminho se abra sempre à sua porta. Que vivas 100 anos, com 1 ano extra para arrepender-te. Que o Senhor te guarde em suas mãos e não aperte muito seus dedos. Que teus vizinhos te respeitem, que os problemas te abandonem, os anjos te protejam e o céu te acolha. E que a sorte das colinas celtas te abrace, que as bênçãos de São Patrício te contemplem, que os teus bolsos estejam pesados e o teu coração leve. Que a boa sorte te persiga e a cada dia e cada noite tenhas um muro contra o vento, um teto para a chuva, bebida junto ao fogo, risadas que consolem aqueles a quem amas e que teu coração se preencha com tudo o que desejas. Que Deus esteja contigo e te abençoe. Que vejas os filhos dos teus filhos. Que o infortúnio te seja breve e que te deixe cheio de bênçãos. Que não conheças nada além da felicidade desse dia em diante. Que Deus te conceda muitos anos de vida. Com certeza, Ele sabe que a terra não tem anjos suficientes. E assim seja a cada ano, para sempre. Para sempre.

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A mensagem de otimismo e reflexão. Vá ao oeste. Durante o século XV, os desbravadores dos mares passaram por muitas empreitadas difíceis. Eles estavam em busca de novas terras. Colombo descobriu a América do Norte em 1492 e Cabral, o Brasil, em 1500. Descobriram essas terras ao oeste de onde residiam, a milhas e milhas de distância. Tempos depois, houve outras empreitadas. Os americanos buscaram novas terras, mas ao oeste de onde estavam. Afinal, Colombo ficou apenas no descobrimento da parte leste do continente americano. E assim também foi com Cabral. No Brasil, a incumbência de ir em busca do oeste do território coube aos bandeirantes. Em nenhum momento essas empreitadas foram fáceis. Muitas pessoas sucumbiram diante desse desafio. A conquista das novas terras ao oeste foi um marco de superação da história humana. Procuremos nos imaginar como os esportistas. Todos eles buscam a sua superação. No início, sofrem muitas derrotas. São quedas inúmeras e muitas frustrações. Mas, em seguida, conseguem alcançar o seu oeste. É o alpinista chegando ao cume de uma montanha. O surfista pegando uma onda perfeita. O paraquedista executando com maestria suas manobras. Esses são apenas alguns exemplos de superação desses atletas. Para chegar a isso, com certeza, muito trabalho, dedicação, persistência e outros adjetivos foram necessários para que a meta traçada por eles fosse alcançada. Eles conseguiram conquistar o seu oeste. Um oeste que não é fácil de ser alcançado, mas também não é impossível. E para nós? Onde está o nosso oeste? Temos um a buscar? Seria a busca de um melhor salário? De uma família perfeita? De amigos e familiares compreensivos e cooperativos ao máximo? Nosso oeste está tão distante como estava para Colombo e Cabral? É algo mais fácil ou mais difícil de ser alcançado? Muitas são as perguntas e várias são as respostas. Cada um de nós tem a sua, cada um tem o seu oeste a buscar. Resta saber agora se essa busca é uma busca nobre, uma busca que nos fará permanecer no caminho do bem. Reflitamos bem qual oeste estamos buscando. Se estamos no rumo onde, no futuro, veremos um caminho de luz, ótimo, sigamos em frente. No entanto, se no atual caminho percebemos que logo mais à frente enxergaremos um céu cinza e carregado, paremos e busquemos uma nova rota. Os desbravadores dos mares, por certo, enfrentaram várias tempestades e souberam contorná-las. Tiveram que mudar a sua rota, mas não o seu destino. Vários oestes existem e podem ser alcançados, mas apenas você é o dono do seu destino. Pense nisso, mas pense agora. Chegamos assim ao final de mais um Pense Nisso. 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

0: Segunda-feira, 3 de agosto, ouça os destaques da edição de hoje. Apagão atinge cidades do norte de Mato Grosso no fim de semana.
1: Bolívia dá início ao projeto de um novo corredor rodoviário que vai ligar o país ao Brasil, passando por Mato Grosso.
0: Termina quarta-feira o prazo para convenções partidárias em Mato Grosso. 5 candidatos já estão na disputa pelo governo do estado.
1: Dia dos Pais deve movimentar 414 milhões de reais na economia de Mato Grosso.
0: E o grupo Flor Ribeirinha conquista o pentacampeonato em Festival Internacional de Folclore na Turquia. Isso e mais até 8 horas da manhã. A primeira página está só começando.

0: Excelente segunda-feira para você, um bom começo de semana. Na capital do estado, 23 graus. Máxima que hoje pode chegar aos 32 na parte da tarde, mas o sol ainda não apareceu com força, diferentemente dos outros dias. O dia tá começando muito bonito, uma semana muito agradável por aqui. Bom, eu sou Cleto Kipper e ao meu lado, Yasmin Oliveira. Bom dia.
1: Bom dia, Cleto. Bom dia para você, ouvinte. Excelente manhã. Vamos juntos até às 8 horas da manhã.
0: Vamos falar um pouquinho sobre o dia de hoje na história, Yasmin. 3 de agosto, dia que celebra a arte da capoeira, valoriza o trabalho tradicional. Tem muita coisa. Então, dia do capoeirista, essa data para homenagear a manifestação cultural brasileira que mistura arte marcial, dança, música, resistência histórica, sendo um símbolo poderoso da nossa herança afro-brasileira.
1: Este 3 de agosto também é o dia do tintureiro, uma homenagem a estes profissionais dedicados que dominam a arte e a técnica do tingimento de tecidos, cuidando dos detalhes e da renovação de peças com muita precisão e habilidade.
0: Ontem, 2 de agosto, celebramos o aniversário de Guiratinga, um município que guarda uma história fascinante ligada à extração mineral. Foi na região que se descobriu, em 1924, o famoso diamante Jalmeida, com mais de 109 quilates e é o formato de um ovo de pomba. A pedra foi achada de maneira acidental, batizada com as iniciais do comprador, tornando-se o maior diamante encontrado no Brasil na época, descoberto na zona leste de Mato Grosso. É um marco da nossa história, da nossa regionalidade. Segunda-feira, então, de muita energia positiva para começar a semana, de valorização da nossa cultura e, por que também não, de muitas descobertas. Uma excelente semana para todos nós.
1: Bom, e por falar em descoberta, Cleto, o motorista que sai de casa hoje, passa pela Avenida Miguel Sutil, vai ter uma bela descoberta. Por quê? A Stephanie Gomes vai contar pra gente. Bom dia, Stephanie. Conta pra gente qual que é a novidade.
2: Bom dia, Yasmin. Bom dia, Cleto. Uma ótima segunda-feira para todo mundo. Um pouquinho antes, vou trazer um panorama de todo o trânsito e depois eu vou falar da Miguel Sutil. O trânsito está começando bem calmo e eu começo também pela Avenida Edna Maria Albuquerque, próximo aos condomínios, ali também um pouco na região do Parque Tianair, onde a movimentação segue bem tranquila, com fluxo grande de veículos. Falo agora também da Átomo Canavarros, próximo ao IFMT, onde a movimentação segue fluindo bem até agora. E eu trago as informações que as pistas da Avenida Miguel Sutil, no trecho em obras ali do complexo viário do Jardim Leblon, foram liberadas e o trânsito voltou a funcionar com duas faixas em cada sentido. Além disso, quem segue pela Avenida do CPA no sentido bairro-centro passou a utilizar o novo acesso para entrar na Miguel Sutil no sentido Coxipó. O retorno em frente ao hotel que fica na Avenida do CPA foi desativado como parte das mudanças no trânsito da região. Apesar dessa liberação, as obras continuam. Os trabalhos eles estão concentrados na parte inferior dos viadutos, nas laterais da Miguel Sutil e nas pistas de acesso à Avenida do CPA. Também segue a construção da trincheira na Rua Boa Vista e a previsão é que o trânsito sobre essa estrutura seja liberado até o fim de agosto. Yasmin, eu volto com você.
1: Obrigada, Stephanie. Então, uma boa notícia para o motorista. Quem passou ali no fim de semana já deve ter visto e usado, né, essa pista que está desbloqueada agora. Um paraíso, Cleto.
0: Pois é, quem passou por lá fim de semana disse que estava muito tranquilo. Trânsito melhorou 100%. Essa era a expectativa de todo mundo, né, Yasmin? Enfim, a liberação dessa pista por ali e a tendência agora é de avanço nas obras, como bem explicou a Stephanie. Ainda dando uma passada no trânsito, as entradas da cidade estão com trânsito bem tranquilo nesse começo de dia. O único ponto de atenção aqui é para quem vai passar pela Imigrantes, com trânsito bastante congestionado, uma região de muitas empresas, muita gente se deslocando para trabalhar, sem falar que muita gente também mora ali nas redondezas. As demais entradas, o trânsito está fluindo normalmente. Vamos para Sorriso conversar com a Tâmara Figueiredo, porque está todo mundo se perguntando o que aconteceu no fim de semana. Faltou luz quase uma hora na maior parte das cidades da região norte. Tâmara, bom dia. O que vocês conseguiram apurar por aí?
3: Olá, Cleto, bom dia a você, bom dia Yasmin e a todos que nos acompanham. Pois é, esse apagão deixou milhares de moradores sem energia elétrica na noite de sábado. A interrupção durou aproximadamente uma hora e afetou residências, comércios e serviços em diversos municípios. Entre as cidades afetadas estão Nova Mutum, Lucas do Rio Verde, Sorriso, Sinop e Alta Floresta. Em nota, a concessionária responsável pela distribuição de energia aqui na região informou que o problema foi provocado por uma ocorrência em uma linha de transmissão de responsabilidade da transmissora que abastece a região norte do estado. A distribuidora também esclareceu que o sistema próprio de distribuição permaneceu íntegro durante todo o episódio. Segundo a empresa, equipes mantiveram contato com o operador nacional do sistema, o ONS, para acompanhar a ocorrência, apurar as causas e aguardar o restabelecimento completo do fornecimento de energia. Até o momento não há registro de danos mais graves relacionados à interrupção. A Energisa informou ainda que novas atualizações serão divulgadas caso haja informações dos órgãos responsáveis pelo sistema elétrico. Felizmente foi só um susto mesmo. Volto com vocês.
0: Muito obrigado, Tâmara. Vamos ver se o governo federal vai se manifestar ao longo do dia de hoje, porque eu lembro, Yasmin, que nos últimos episódios que tivemos, o governo se manifestou para explicar o que poderia ter acontecido, se pode voltar a acontecer ou não. É claro que deixa todo mundo muito assustado.
1: Com certeza, Cleto. E por falar em energia, tem uma novidade para o nosso consumidor, podemos dizer assim, né? Nosso ouvinte consumidor, a bandeira tarifária vai continuar amarela agora no mês de agosto. A decisão é da Agência Nacional de Energia Elétrica. O acréscimo de R$1,88 a cada 100 kWh consumidos será mantido para todos os consumidores. Esse é o quarto mês com a bandeira amarela. Segundo a ANEEL, a manutenção da bandeira acontece por causa do período de estiagem, o que leva a uma geração hidrelétrica menor devido aos níveis dos reservatórios, além do uso das usinas termoelétricas com custo mais elevado. A bandeira tarifária indica ao consumidor os custos reais da geração de energia. Quando a geração fica mais cara, a cobrança extra é aplicada de forma automática nas contas. Por causa do tempo seco, as condições estão menos favoráveis para os reservatórios que geram energia.
0: Vamos para a região sudeste conversar com Alex Bettinardi. Dia dos Pais chegando e tem um mutirão muito legal sendo realizado pelo Poder Judiciário até o dia 8 de agosto. É o chamado mutirão Pai Presente, para reconhecimento de paternidade, regularização do registro civil. Alex, quais são as informações? Boa semana para você.
4: Oi, Cleto, bom dia Yasmin e a todos que nos acompanham. O mutirão amplia o acesso da população aos serviços gratuitos de reconhecimento de paternidade, exames de DNA e inclusão do nome do pai e dos avós paternos na certidão de nascimento. Quando há necessidade de exames de DNA, as coletas são realizadas na última sexta-feira de cada mês. A iniciativa garante direitos como pensão alimentícia, herança, convivência familiar, identidade, além de fortalecer vínculos afetivos e promover a cidadania. Os serviços também são oferecidos durante todo o ano pelo Judiciário de Mato Grosso, por meio dos Centros Judiciários de Solução de Conflitos e Cidadania e das diretorias dos fóruns nas comarcas onde não há unidades instaladas. Além dos novos atendimentos, os exames de DNA realizados durante o mutirão também podem agilizar processos judiciais já em andamento, com os laudos sendo anexados diretamente aos autos. A ação também contempla casos de reconstrução genética, quando o suposto pai é falecido ou está ausente, conforme previsto em lei. Em Rondonópolis, os atendimentos do SEJUSC são realizados presencialmente no Fórum da Comarca, que fica na rua Barão do Rio Branco, número 2299, no bairro Jardim Guanabara. O atendimento começa a partir do meio-dia. Em outros municípios, é necessário confirmar o horário de atendimento de cada comarca. Cleto e Yasmin, volto com vocês. Boa semana pra gente.
0: Excelente semana para vocês aí na região sudeste. O microfone segue sempre aberto aqui para trazer notícias dessa região tão importante.
1: Agora, falando sobre o caso do júri do Carlinhos Bezerra, 6h43, Carlinhos Bezerra foi condenado a 36 anos de prisão em regime fechado pelo feminicídio da ex-namorada Thaís Machado e pelo homicídio de William César Moreno. A decisão saiu após quase 13 horas de julgamento pelo Tribunal do Júri.
0: Os jurados acolheram a tese apresentada pelo Ministério Público e reconheceram a autoria, a materialidade dos crimes que ocorreu em janeiro de 2023. O julgamento foi realizado depois de uma série de tentativas da defesa para adiar a sessão. Ao final, a juíza Mônica Perri negou o réu o direito de recorrer em liberdade, determinou a manutenção da prisão para início imediato do cumprimento da pena. A defesa diz que vai recorrer da sentença, só reforçando: Carlinhos Bezerra condenado a 36 anos de prisão em regime fechado.
1: Cleto, vamos dar uma olhada como é que está a temperatura agora nas regiões aqui do nosso estado?
0: Bora lá, dando uma olhada então aqui, mínimas que estão variando, Yasmin, nas maiores cidades entre 20 e 23 graus. Esse começo de dia de temperatura bem tranquila, bem amena. Aqui na capital que está com esses 23 graus, mas o sol ainda não apareceu com aquela força dos últimos dias, né? Máximas também variando, podendo chegar a 34 graus em algumas cidades. Então, são essas as temperaturas nesse momento e a previsão para hoje à tarde. Deixa eu tentar pegar rapidamente aqui, Yasmin, no site do IMET, o Instituto Nacional de Meteorologia, para a gente saber como é que foi o domingo no país. A gente vem registrando as maiores temperaturas do país, as cidades de Mato Grosso, e nós temos aqui Nova Chavantina mais uma vez liderando esse ranking com 37 graus. Rondonópolis também 37, e aí Cuiabá aparece com 36. Então ontem os termômetros na capital do estado marcaram 36 graus.
1: Hora do intervalo. Daqui a pouco tem mais informações para você. A gente vai falar sobre as convenções que foram realizadas neste fim de semana e também falar sobre a integração, uma rodovia que está sendo feita, que é para ser feita, uma parceria que foi firmada entre o governo da Bolívia e do Brasil para que um novo corredor rodoviário possa ser criado entre Brasil e Bolívia, saindo aqui de Mato Grosso. Daqui a pouco a gente conta os detalhes para você.
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0: 6h49, ouvinte, um bom dia para você, uma boa semana, obrigado por confiar no nosso trabalho, no nosso jornalismo. Olha, dando uma olhada aqui rapidamente, Yasmin, no aplicativo de mobilidade, apareceu um acidente na Miguel Sutil, quase chegando na Ponte Nova, tá congestionando aquele trecho. Nós vamos em busca de informações para entender o que que aconteceu. O ouvinte também fica à vontade para participar no 99680-5454. Bora atualizar o cenário eleitoral, cenário de convenções. Quarta-feira é o prazo fatal, termina o prazo dado pela Justiça Eleitoral para que os partidos e federações façam essas convenções, né, Yasmin?
1: Isso mesmo, que definam quem será o candidato que eles vão colocar à disposição para as eleições de 2026. Então, por isso que a gente fica de olho nessas convenções e traz aqui, porque a partir delas tem essa definição dos candidatos. O Partido Socialista dos Trabalhadores Unificados, o PSTU, confirmou na última sexta-feira a candidatura de Hertz Dias à presidência da República e de Vera Lúcia ao governo do estado de São Paulo. Também foram confirmadas as candidaturas de Vanessa Portugal para vice-presidente e Renata França vice-governadora. Hertz é professor da rede pública no Maranhão e também rapper. Ele se propõe a enfrentar a extrema-direita e ainda se coloca como uma alternativa socialista e independente para a classe trabalhadora. Vera Lúcia, candidata do governo de São Paulo, é operária, né, da área de calçados e classificou a sua candidatura como alternativa socialista aos governos constituídos e aos interesses dos patrões.
0: Ontem o PT, Partido dos Trabalhadores, oficializou a candidatura do presidente Lula à reeleição. Lula busca seu quarto mandato, terá novamente Geraldo Alckmin como vice, repetindo a chapa passada. Aos 80 anos, Lula vai em busca do quarto mandato presidencial. Ele foi eleito em 2002, reeleito em 2006 e novamente escolhido como presidente em 2022. O presidente também disputou as eleições de 1989, de 1994 e 1998, quando saiu derrotado. Primeiro por Fernando Collor, depois por Fernando Henrique Cardoso, duas vezes.
1: Se vencer neste ano, chegará a 16 anos como presidente e ficará atrás somente de Getúlio Vargas, que governou o Brasil por pouco mais de 18 anos, mas só foi eleito pelo voto direto uma vez. Outros candidatos que já fizeram convenções também, né, Cleta, esse fim de semana, é o Flávio Bolsonaro,
0: Ronaldo Caiado também, Romeu Zema, e foi a vez no sábado, Yasmin, de Renan Santos do Missão também oficializar a candidatura à presidência da República. Os partidos agora reforçam até quarta-feira, 5 de agosto, para oficializar na Justiça Eleitoral as candidaturas. Esse prazo de convenções termina quarta, mas a documentação, né, para você entregar na Justiça Eleitoral, ela segue até o dia 15 de agosto e a campanha eleitoral já começa no dia seguinte.
1: A questão aqui das outras convenções à presidente que foram realizadas é que alguns desses candidatos, né, o Lula já saiu e já colocou o vice dele como Geraldo Alckmin, é que alguns desses candidatos, como Flávio, por exemplo, e os demais, ainda não escolheram seus vices. Por isso que ainda não tem esse nome totalmente confirmado, porque precisa dessa chapa completa para poder sair para candidato, né? Agora, as convenções de partidos que foram realizadas aqui no fim de semana.
0: O Partido Democrata realizou convenção partidária sábado em Cuiabá, homologou a candidatura do coronel Darwin ao cargo de senador, com primeiro e segundo suplentes da própria legenda. Durante a convenção também foram homologados 8 nomes para disputa de uma vaga na Câmara dos Deputados. O partido decidiu não lançar nomes para a Assembleia Legislativa este ano e nem ao governo do estado por enquanto.
1: A Federação Renovação Solidária, formada pelo PRD e pelo Solidariedade, realizou neste domingo a sua convenção estadual também. O grupo oficializou 9 candidatos a deputado federal e informou que mantém tratativas para apoiar para o Senado a pré-candidata Janaína Riva, do MDB, e também José Medeiros, candidato já oficializado pelo PL.
0: Muito bem, esses são os movimentos das eleições, das convenções dos últimos dias. Até o momento a gente tem a princípio 5 candidatos ao governo do estado já definidos em convenções. Isso pode mudar também nos próximos dias, esse número pode aumentar, a gente vai atualizando para você. 6h53, gente, mudar completamente de assunto, o sistema Famato anunciou a construção de um novo centro de treinamento do Senar em Alta Floresta, Novidade foi apresentada durante a abertura de uma feira, reforçando o investimento na qualificação de trabalhadores para o crescimento do agronegócio no norte do estado. O projeto está na fase final de planejamento, deve seguir agora para a licitação assim que a documentação da área for regularizada.
1: Esse novo espaço, ele vai oferecer cursos para operação de máquinas agrícolas, manejo de lavouras, gestão de propriedade e também outras áreas do setor. Segundo o sistema da Famato, a região já capacita mais de 1.500 pessoas por ano e o novo centro, ele vai ampliar a oferta de treinamentos e aproximar a formação profissional dos produtores e também trabalhadores rurais.
0: Muito bem, o governo da Bolívia deu início a um projeto que vai criar um novo corredor rodoviário com o Brasil, passando por Mato Grosso. O foco é integrar ainda mais o agronegócio na América do Sul. O Fabrício Baldini tem as informações.
2: A pequena cidade boliviana de San Ignacio de Velasco faz fronteira com Mato Grosso. Durante os festejos dos seus 278 anos, recebeu autoridades, empresários e liderança do agronegócio do Brasil e da Bolívia. Estes participaram da cerimônia em que o presidente Rodrigo Paz assinou um termo de cooperação para o projeto de construção de uma rodovia que vai ligar a cidade boliviana à região de Vila Bela da Santíssima Trindade, em Mato Grosso. O trecho terá 129 quilômetros de extensão e as obras do lado do Brasil já estão em andamento. Quando os dois lados estiverem concluídos, a Bolívia terá um acesso mais rápido ao Oceano Atlântico via Porto Velho. Ao mesmo tempo, os brasileiros ganham mais um acesso ao Oceano Pacífico através da Bolívia, ampliando a integração dos países da América do Sul. O corredor internacional vai receber um posto aduaneiro alfandegado, que vai fortalecer as relações comerciais entre os dois países, além de contribuir para o desenvolvimento da região. O Jair Barros, que é motorista, percorre esse caminho a trabalho há quase 15 anos. Já enfrentou muitas dificuldades na estrada de terra.
3: Essa estrada aqui já foi muito difícil, né? Já teve atoleiro, já foi interditada no tempo das águas, né? Então hoje, com essa realidade que nós estamos vendo aqui, tá um sonho que eu achei que não ia participar desse sonho, mas estamos aqui presenciando esse momento especial aqui na...
2: O empresário Iraí Maggi destaca que os dois países vão lucrar com a rodovia, diminuindo os custos do transporte tanto do lado boliviano em direção ao Atlântico quanto dos brasileiros para o Pacífico.
4: Nós vamos ajudar eles e eles vão ajudar nós. Então aqui nós temos produção altíssima de soja, uma região. O que está faltando? Aqui eles gastam $5 a mais para colocar uma saca de soja dentro do navio, 3.500 quilômetros indo lá para a Argentina. Aqui, Porto Velho está tudo pronto, tem bilhões e bilhões investido e está aqui pertinho, então tem que conectar o Brasil.
2: O presidente da Comissão de Integração Brasil-Bolívia, Pedro Lacerda, fala sobre as oportunidades.
5: Essa pavimentação, como também a instalação da aduana, ela vai nos permitir virarmos de frente e nos integrarmos não só à Bolívia, como também ao porto de Arica, Iquique, no Oceano Pacífico. Que essa região aqui pelo porto de Arica são quase 2.000 quilômetros a menos do que os outros corredores existentes.
2: Produtores rurais de Mato Grosso também vão poder comprar diretamente da Bolívia a ureia, um dos fertilizantes mais usados do mundo. Hoje, eles importam o produto da Ucrânia. Já a Bolívia vai poder entregar os seus produtos e voltar com os caminhões carregados de soja para abastecer as indústrias de produção de óleo, como ressalta o vice-governador da província de José Miguel de Velasco, Cristian Mendes.
6: Não vai permitir, como região, poder ser um eje estratégico para a distribuição de carga entre Atlântico e Pacífico.
2: Fabrício Baldini para o Primeira Página.
0: Muito bem, Yasmin. É uma mudança na geografia, na logística da América do Sul, né? A gente já é o maior produtor de alimento aí do mundo, podemos dizer assim. Agora uma nova alternativa para escoar toda essa produção. Vamos aguardar, né? Acompanhar de perto como vai ser esse processo todo até a instalação dessa aduana na fronteira.
1: E que venham mais projetos, né, Cleto? Isso daí é desenvolvimento, a gente está acompanhando, já falamos aqui, inclusive, da Rota Bioceânica também, que tem tudo para ser um grande corredor logístico também, claro, a gente acompanha e traz para você, ouvinte. E agora a gente vai trazer, antes de ir pro intervalo, o que é destaque no mundo.
0: Isso, a temporada de monções, é isso? Voltou a provocar estragos no sul da Índia, Yasmin. Fortes chuvas, enchentes, já deixaram 14 mortos, milhares de desabrigados. O estado de Kerala foi o mais atingido, 11 vítimas, mais de 7 mil, quase 8 mil pessoas levadas para abrigos montados pelo governo. No estado vizinho de Karnataka. Um deslizamento de terra matou um casal e o filho. As equipes de resgate continuam trabalhando nas áreas afetadas, enquanto a previsão indica mais chuvas e ventos fortes nos próximos dias no sul da Índia.
1: E subiu para 88 o número de imigrantes que morreram ao tentar entrar em Ceuta. Cerca de 60 mil africanos nadaram rumo ao enclave espanhol. O incidente desencadeou uma nova crise migratória lá no norte da África, né? Esses moradores de Marrocos tentaram entrar nesse território que é de administração espanhola, além de uma crise política na União Europeia, que essa migração, né? Imigração também gerou. Antes da Guarda Civil Espanhola instalarem uma barreira inflável, né, em Ceuta, e agora eles colocaram uma barreira ainda maior, Cleto, para tentar conter esses novos fluxos migratórios pelo mar de Marrocos.
0: E a Itália anunciou que deve suspender por um mês o regime de livre circulação de espaço com a Espanha em resposta à entrada de imigrantes de Marrocos em Ceuta. A medida não deve afetar cidadãos espanhóis ou de outros países da União Europeia que viajam para a Itália.
1: O governo do Irã afirmou que está próximo de concluir um acordo com o Omã sobre a nova rota de trânsito de navios comerciais do Estreito de Hormuz, um ponto crucial na guerra no Oriente Médio. O anúncio do regime iraniano ocorreu horas após o presidente dos Estados Unidos, o Donald Trump, ter anunciado que cancelou ataques em larga escala que faria contra o Irã neste fim de semana.
0: Para finalizar aqui nesse giro, Brasil está entre os 29 países que assinaram o documento de criação da Organização Mundial de Cooperação em Inteligência Artificial, com sede em Xangai, na China. O objetivo é desenvolver uma governança global de inteligência artificial por meio de modelos com código aberto que permitam a apropriação da tecnologia por qualquer empresa ou organização. Especialistas apontam que esse grupo, essa cooperação, é uma oportunidade para o Brasil desenvolver a própria soberania digital. Pausa rápida, você de Rondonópolis e Sorriso tem notícias da sua região.
1: Cáceres, a partir de hoje, também com seu jornal local, com uma hora, os nossos ouvintes pediram. Então, para você, ouvinte aí de Cáceres, tem informações locais a partir de agora, até as 8 horas da manhã. E para você da região do Araguaia, você fica agora com a nossa excelente programação musical. Você da região metropolitana, continue com a gente. Depois do intervalo, tem muito mais informações.
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0: Olá, bom dia para você que acompanha a nossa programação aqui na 101, segunda-feira, dia 3 de agosto, começando o mês. Primeira página está no ar. Agora são 7h05, hora de notícias no seu rádio. Por aqui Alex Bettinardi te fazendo companhia. Elca Candelária, bom dia, tudo bem? Boa semana, Elca.
1: Oi, Alex, bom dia, tudo bem com você? Bom dia a todos os nossos ouvintes. Mês de agosto começando com tudo, desde já nós te desejamos uma excelente segunda-feira, boa semana, bom mês de agosto, que seja um mês de muitas felicidades, de muitas conquistas. E olha, a primeira página de hoje está só começando, até as 8 horas da manhã tem muitas notícias aqui de Rondonópolis e da nossa região. Nesse momento faz 23 graus em Rondonópolis, céu tá meio tímido, né? O sol ainda tá ali meio tímido, bastante nuvens no céu. Já tem a nossa previsão do tempo. E você, tá em casa, tá no trânsito, tá indo pro trabalho, levar a garotada pra escola, pode mandar pra cá sua mensagem, participa com a gente pelo 996-63-2522. Vamos aos destaques de hoje?
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0: A Polícia Militar Ambiental intensificou a fiscalização contra a poluição sonora em Rondonópolis. Durante o fim de semana, teve apreensões aqui na cidade, que a gente traz daqui a pouco.
1: E as forças de segurança realizaram no fim de semana a 12ª edição da Operação Lei Seca em Rondonópolis. A operação terminou com 6 prisões por embriaguez ao volante.
0: Vamos falar também como está o trânsito para esse início de semana aqui na cidade, também nas rodovias.
1: E Rondonópolis começou a usar taxas com iluminação em LED movidas à energia solar para reforçar a sinalização da ciclofaixa ali da Avenida dos Estudantes.
0: A conta de luz terá cobrança extra também nesse mês de agosto. A ANEEL confirmou bandeira amarela, a mesma desde maio.
1: Milhões de pessoas com saldo no Fundo de Garantia do Tempo de Serviço, o FGTS, em 31 de dezembro de 2025, começaram a receber a distribuição de lucros do fundo no ano passado.
0: E no fim de semana, Rondonópolis recebeu a 100ª edição do Multiação. Que evento, hein? Além de reunir diversos serviços de graça em um só lugar, o evento também foi marcado pela participação da comunidade. Tudo isso e muito mais a partir de agora, no Primeira Página, que já está no ar.
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1: Primeira Página. 7h07. Bom dia para você que tá pegando carona com a gente. A Polícia Militar Ambiental intensificou a fiscalização contra a poluição sonora em Rondonópolis e apreendeu 3 equipamentos de som automotivo, entre a

0: equipe a outro endereço, onde um outro veículo também foi flagrado com som alto. O equipamento também foi apreendido. Já a terceira ocorrência aconteceu por volta das 4:30 da manhã em uma tabacaria e conveniência, com mais uma apreensão. Segundo a Polícia Ambiental, as ações integram as fiscalizações permanentes para garantir a tranquilidade dos moradores. E a gente sabe que aqui em Rondonópolis, principalmente aos fins de semana, tem muita gente que acaba abusando desse som alto, incomodando muitos moradores. Para você que tem algum vizinho ou tem problema com algum estabelecimento, precisa do apoio da Polícia Ambiental. Militar Ambiental. Então, ó, anota esse número aí, que é um número específico para denúncias de som alto. O DDD é 65 981 70 0405. Repetindo mais uma vez, denúncias de som alto, DDD 65 981 70 0405.
1: Agora um recado para você que vai pegar a estrada BR-364, a concessionária que administra a rodovia informou que vai fazer uma série de obras, manutenção na Serra de São Vicente para hoje e na BR-3, é isso, hoje, não, dia 3 até o dia 7. Até o dia 7, começa hoje, vai até o dia 7, portanto, então, toda essa semana. Para quem segue de Rondonópolis para Cuiabá, os serviços estão previstos para começar hoje às 8 da manhã, então daqui a pouco, com a instalação de sinalização. A partir das 8:30, o tráfego ficará em meia pista e a partir das 4:30 da tarde tem interdição total. A pista só deve ser liberada por completo às 5 da tarde. As equipes também devem trabalhar na limpeza, na vegetação, reparos no pavimento e manutenção da sinalização e drenagem. O motorista precisa ficar atento aos horários e também à sinalização. E agora há pouco, Elco, eu estava olhando aqui nas imagens da TV, cidadão passando em Rondonópolis, né? E aí foi flagrado pelas câmeras. Quem que é o cinegrafista que está hoje no ar de manhã?
0: Sebastião Santana.
1: É o Sebastião. Foi flagrado pelas lentes do Sebastião Santana. Cidadão com fusquinha ali, dirigindo, né? Você falou, nossa, que bonito, né? Aí quando você olha na mão dele o celular.
0: Ah, meu Deus.
1: Conversando no celular, gente, bastante atenção no trânsito, né? A gente tá começando a semana e esse vai e vem, pra lá e pra cá. Você tá com aquele carrinho placa preta, não, que você tá fora, viu? Você precisa respeitar as leis de trânsito, viu?
0: Exatamente. Eu acho engraçado, Alex, que a galera, ela precisa ali, tem muitos motociclistas, inclusive, que eu sempre vejo, tá ali pilotando a moto e gravando áudio ou digitando no celular. Não dá para esperar um pouquinho para mandar mensagem ou então encostar ali numa via segura, mas não, tem que dirigir e pilotar usando celular. Isso não pode,
1: tá
0: pessoal.
1: Errado.
0: Tá errado. E a gente segue falando de trânsito, Alex, de uma outra coisa que também é muito preocupante, que é a questão da embriaguez ao volante. Sabemos que nesta semana tem festa em Rondonópolis, a Feira Agropecuária começando. Começando essa semana. A gente sabe que tem muita gente, é um evento grande na cidade. Só que o que não dá, gente, é ir pra festa e aí voltar dirigindo. Não dá. Tem que ter ali um motorista da rodada, né? Ou um carro de aplicativo,
1: por
0: exemplo.
1: Se vai, já nem bebe.
0: Exatamente, porque vai dar ruim. Uma hora vai dar ruim. E olha só, falando nisso, neste fim de semana, as forças de segurança realizaram a 12ª edição da Operação Lei Seca aqui em Rondonópolis. Essa operação terminou com 6 prisões por embriaguez ao volante. A fiscalização foi realizada na Avenida Presidente Castelo Branco, na Vila Operária. Ao todo, 53 veículos foram abordados e 58 testes do bafômetro foram realizados. Essa operação resultou ainda em 75 autos de infração. 9 motoristas foram autuados por dirigir sob efeito de álcool e outros 9 por se recusarem a fazer o teste do bafômetro. A fiscalização também flagrou 13 pessoas dirigindo sem carteira de habilitação e 16 veículos sem registro ou licenciamento. Ao final da ação, 25 veículos foram removidos, sendo 13 carros e 12 motocicletas. Essa operação tem como objetivo combater a embriaguez ao volante e reduzir o número de acidentes de trânsito aqui em Rondonópolis.
1: 7:13 e Rondonópolis começou a usar as taxas com iluminação em LED, movidas à energia solar, para reforçar a sinalização da ciclofaixa da Avenida dos Estudantes. O objetivo? Aumentar a segurança dos ciclistas e motoristas, principalmente durante a noite e em momentos de baixa visibilidade. as taxas acendem automaticamente.

0: e destacam o traçado da ciclofaixa, deixando a divisão da pista mais visível. De acordo com o secretário municipal de mobilidade urbana, o Thales Tati, a instalação faz parte das ações da prefeitura para melhorar o trânsito e reduzir o risco de acidentes em um dos trechos mais movimentados da cidade.
1: A sinalização e a utilização dos dispositivos auxiliares, né, tachão e tachinha de LED solar, é para que chame a atenção dos condutores de veículos que por ali vão passar para respeitar a ciclofaixa. Então, o LED, no período noturno, ele fica piscando para chamar a atenção desses condutores. Então, o nosso objetivo é promover a mobilidade com segurança.
0: A orientação é que os motoristas e ciclistas redobrem a atenção e respeitem a sinalização. Cuidado no trânsito, gente, nunca é demais. A empresária Mônica Shimada, que está sempre no pedal, faz um alerta sobre a necessidade de empatia no trânsito.
2: A ciclofaixa, mesmo quando existe, né, os motoristas, eles não têm empatia, né, com nós, o ciclista, né, que vê que eles não obedecem à lei, que é 1,5 metro, que teria que ficar longe da gente, né, e isso aí eles realmente, eles não consideram, né, essa metragem 1,5 metro. Tem alguns, né, que tem empatia, mas são poucos, né. Geralmente quando a gente vê um motorista seguindo as regras, a gente fala, esse aí, ele é ciclista, ou tem alguém da família dele que pedala.
0: E a bicicleta serve para quem vai ao trabalho, para a escola, praticar esportes ou buscar qualidade de vida também. Prova disso são os passeios que acontecem no fim de tarde, nos finais de semana. São vários grupos de ciclistas organizando pedaladas pela cidade. E nesse ponto, a Mônica Shimada lembra dos equipamentos indispensáveis que todo ciclista deve usar.
2: Todo ciclista tem que estar com equipamento de segurança, com o capacete, com o sinalizador dianteiro e traseiro, né? Porque a gente, como ciclista, também temos que fazer a nossa parte, né? Porque a gente está no trânsito e a gente tem que estar visível. Roupa, seja fácil de visualizar, né? Não usar roupa escura, usar roupa clara, né? Fluorescente, que chame atenção. E também que a gente, ciclista, a gente tem que andar na mão, não na contramão, né? Porque tem pessoas, né, que andam na contramão, e não, a gente tem que andar na mão, porque quando o motorista vai observar se tem alguma coisa, ele sempre vai olhar na mão dele.
0: Durante o dia, o Hermes Morigi circula de carro, mas à noite usa bike para pedalar. E uma das vias que ele e os amigos mais utilizam é a Avenida dos Estudantes.
3: Na minha visão como ciclista, essa sinalização ajuda bastante, muito, pelo menos, para ter uma noção de onde a gente pode dirigir, para a gente não sair da faixa, onde a gente pode ficar mais seguro. Eu, como ciclista, é uma faixa só de ciclista. Precisaria de nós ter mais uma faixa de pedestre, que está faltando também. Mas como a dimensão do asfalto é pequena, já tendo alguma coisa já ajuda muito. Agora está bem sinalizado, uma sinalização diferente que dá para ver de longe, junto com o asfalto que foi bem reforçado também, né? Fica essa conexão ali das cores ali. Dá mais uma sensação de segurança para nós.
0: Exatamente, mas ainda há muito para se organizar, né? Nessa terceira maior cidade do estado, ruas e avenidas ainda precisam de adequações, espaços mais amplos e bem sinalizados. Como disse no início o secretário, o Thales Tati, a gestão busca justamente melhorar isso na cidade. Se temos os veículos circulando e os ciclistas buscando espaço, Elka, também temos os pedestres. E aí surge outro problema, como conta pra gente a Mônica Shimada.
2: Quando tem a ciclovia ou ciclofaixa, o ciclista tem que andar na ciclovia e na ciclofaixa, né? A gente tem casos ali, igual ali na Bandeirantes, que tem muitas pessoas caminhando. E aí a gente encontra uma dificuldade tremenda, porque o pessoal anda de 2, de 3, e aí a gente acaba tendo conflitos, né? Então aí acaba a gente deixando de usar a ciclovia, a ciclofaixa, que é o nosso lugar, para andar na pista por causa disso.
0: Isso aí, pedestre tem que ser na calçada, e falando em calçadas, esse é outro ponto, outra matéria que a gente ainda vai ter muito que... falar. Pode parecer pouco, né? Mas já é um bom começo essa ciclofaixa. E fica bonito, né? As luzes piscando ali à noite o tempo todo.
4: Fica bem bonito. Na sexta-feira, inclusive, passei ali pela Avenida dos Estudantes, Alex. Confesso que fiquei assim, impressionada com a estética também que essas taxas de LED elas dão, né? Porque fica visualmente bonito e acaba oferecendo também mais segurança para quem passa pelo local.
0: É, que venham mais ciclofaixas, mais ciclovias, mais sinalização. Porque não se trata, né, só de trânsito, trata-se de vidas. Vamos fazer um intervalo?
4: Vamos fazer uma pausa rapidinho. Já já estamos de volta com mais informações aqui de Rondonópolis e da nossa região. Vamos falar, Alex, na volta do Multiação, essa festa da solidariedade que foi realizada no sábado aqui em Rondonópolis.
0: Você foi lá?
4: Fui lá, estive lá, conversei com várias pessoas ali da região da Vila Olinda, povo muito acolhedor, foram mais de 5 mil atendimentos. E olha, é uma festa que promete crescer a cada ano que vem aqui para Rondonópolis. Então, já já nós vamos falar mais sobre isso. Enquanto isso, você aí de casa, manda sua mensagem para cá, participa com a gente pelo 99663-2522. Já já estamos de volta.
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0: Milhões de pessoas com saldo no Fundo de Garantia do Tempo de Serviço, FGTS, até 31 de dezembro de 2025, começaram a receber a distribuição de lucros do fundo no ano passado. A Caixa Econômica Federal está depositando o dinheiro diretamente nas contas vinculadas dos trabalhadores. Os valores podem ser consultados no aplicativo FGTS e passam a integrar o saldo das contas dos trabalhadores. No mercado financeiro, na sexta-feira, o dólar encerrou em R$ 5,07, o euro em R$ 5,84 e Bovespa subiu 0,45%.
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0: De volta com o Jornal Primeira Página, agora 7h24. A conta de luz terá cobrança extra também nesse mês de agosto. A ANEEL confirmou na sexta-feira a manutenção da bandeira amarela, a mesma desde maio. O adicional é de R$ 1,85 a cada 100 kWh consumidos. A medida reflete o período seco, que reduz os reservatórios, exige o uso das termoelétricas com geração mais cara. É o quarto mês seguido com a bandeira amarela. A agência recomenda o consumo consciente, como apagar luzes ao sair, reduzir o tempo no banho com chuveiro elétrico, todas as condições aí para reduzir o consumo de energia elétrica.
1: 7h24. E olha só, Alex, no sábado foi realizada a 100ª edição do Multiação. Uma festa linda, viu?
0: É uma festa do povo, vamos dizer assim.
1: Uma festa do povo, da solidariedade. Eu estive lá no sábado de manhã, conversei com muitas pessoas ali da região da Vila Olinda, um povo muito acolhedor. Mas olha, não tinha gente só ali da região da Vila Olinda, não, viu? Tinha gente de vários bairros aqui de Rondonópolis. Eu podia aproveitar. Pois é, era pra cidade toda. Conversei, inclusive, com uma senhora que veio ali do bairro ali da Igreja Santa Cruz e foi lá pra Vila Olinda pra poder usar os serviços que estavam sendo oferecidos de graça.
0: Essa foi esperta,
1: hein? Essa foi esperta. E a intenção é realmente essa, levar esses atendimentos de graça pra perto da população. Além de reunir diversos serviços de graça em um só lugar, o evento também foi marcado pela participação da comunidade. Foram mais de 5 mil atendimentos. O dia estava clareando quando chegaram os primeiros moradores. Seu Higino de Lara Neto garantiu o primeiro lugar na fila do oftalmologista.
2: Nota 10, bom, hein? Já fiz, já ganhei o óculos também, né? Agora só tem que esperar, né? Porque vai entregar depois, né? Mas é beleza, hein?
1: Enquanto uns colocavam a saúde em dia, os pequenos também encontraram outro motivo para sorrir. O espaço também foi de brincadeiras e muita diversão. A Lorena Vitória, de 13 anos, não perdeu tempo.
3: Hoje foi um dia maravilhoso por Deus, que ele que fez esse dia mais lindo do mundo.
4: Por isso você está aproveitando bastante.
3: Sim.
1: E das 10 edições do Multiação realizadas aqui em Rondonópolis, essa foi a segunda na Vila Olinda. E a grande participação da comunidade mostrou que levar os serviços para mais perto de quem precisa continua transformando a rotina de muitos moradores. Teve gente que fez render o tempo de espera. Enquanto aguardava a consulta ali com o oftalmologista, o seu Sebastião Benedito resolveu dar uma passadinha pelo estande da beleza.
5: Fazer aproveitar aqui, cortar o cabelo, aproveitar a oportunidade, né?
1: E olha, tinha muita gente aproveitando, inclusive, os cortes de cabelo, viu? A manhã toda ali foi recheada de idosos, crianças, a galera adulta, todo mundo aproveitando para dar um tapa no visual. E esses cuidados não ficaram restritos aos moradores. Os pets também ganharam uma atenção especial durante o evento. O médico veterinário Érico Moraes estava lá com toda a equipe.
6: Hoje eu já tive um atendimento aqui que já valeu a vinda, já valeu o dia e já mostrou o tanto que o Multiação impacta pessoas e seus pets.
1: Impacta muito, viu? Saúde, cidadania, lazer, atendimento jurídico, reunidos em um único espaço. Uma iniciativa da TV Centro América, realizada pelo SESI, com apoio de mais de 20 parceiros, para aproximar, então, oportunidades de toda a população. O Wagner Gasbarro, vice-presidente da Fiente, falou sobre a iniciativa.
7: A gente fica feliz realmente com os parceiros, que eu acho que, né, eles importam, eles veem a necessidade de ajudar. Então, acho que isso é do brasileiro, do humano, de ajudar outras pessoas. E a gente vem no bairro justamente para atender da melhor forma que a gente pode. Vemos com médicos, dentistas, oftalmos.
1: Uma festa realmente linda. No sábado nós estivemos lá com toda a equipe da TV Centro América, inclusive produzimos um jornal especial, o MT1 da TV Centro América foi especial e ao vivo, direto do Multiação. E a Priscila, que é a gerente comercial da TV Centro América, disse que o evento atendeu todas as expectativas. Vamos conferir.
8: Com muito orgulho que a gente entrega a 100ª, né? A 10ª edição aqui em Rondonópolis. Foi um sucesso. A gente vai até fazer um trabalho pós-evento para ver o que a gente consegue atender a comunidade, mas todo mundo compareceu em peso.
1: Que festa linda, né?
0: Nossa,
1: Alex?
0: Demais. E que vem outros eventos como esse, né? A população agradece. É super bacana, demais mesmo. E parabéns a toda a equipe, né? Todos envolvidos. Agora, O áudio daquela menina, né? No começo ali, realmente foi uma bênção de Deus realizar esse evento.
1: Engraçado que eu conversei com muitas crianças que estavam aproveitando a parte recreativa ali, e a alegria, né, de ver o sorriso estampado ali no rosto deles, também acaba fazendo bem pra gente, né, que trabalha diretamente com essas pessoas. É um evento rico em solidariedade. Esperamos que outras regiões de Rondonópolis também tenham a oportunidade de receber o Multiação.
0: Um incêndio mobilizou equipes do Corpo de Bombeiros no início da manhã deste domingo em Rondonópolis. Apesar do susto e dos prejuízos, ninguém ficou ferido. Fogo atingiu uma residência no conjunto São José. Os bombeiros foram acionados por volta das 6 horas e encontraram as chamas concentradas em um dos quartos e se espalhando pela cozinha também. O incêndio foi controlado rapidamente e, na sequência, as equipes fizeram o rescaldo para evitar novos focos. A casa teve danos em móveis, parte da estrutura. Triste, né? A polícia militar também esteve no local, já que há suspeita de uma discussão entre moradores que possa ter relação com o início desse caso, que agora será investigado.
1: 7:30 e nesta semana o sistema do INDEA vai ficar fora do ar entre os dias 6 e 9 de agosto para uma atualização tecnológica. Durante esse período, não será possível emitir a Guia de Trânsito Animal, GTA, nem consultar saldos, acessar históricos ou utilizar outros serviços da plataforma. A modernização tem como objetivo tornar o sistema mais seguro, ágil e eficiente para os produtores rurais, médicos veterinários, transportadores e demais usuários desse sistema. A orientação é que quem precisa transportar animais ou utilizar os serviços do sistema na primeira semana de agosto, então antecipe os procedimentos para evitar transtornos. O atendimento pelo sistema será retomado às 23:59 do dia 9 de agosto, reforçando então o sistema do INDEA fora do ar entre os dias 6 e 9 de agosto.
0: A CONAB, a Companhia Nacional de Abastecimento, prorrogou o prazo para as empresas interessadas em armazenar farelo de soja nas unidades da companhia. Agora as propostas podem ser enviadas até o dia 14 de agosto. A medida vai para produtores do setor que atendem às exigências do Ministério da Agricultura. As empresas habilitadas poderão utilizar os armazéns da Conab divididos em 5 lotes regionais com contratos de até 12 meses. O objetivo é ampliar o apoio à comercialização do farelo de soja em diferentes regiões do país. As propostas e a documentação devem ser enviadas exclusivamente por meio digital. Para participar, o produtor precisa seguir os padrões de qualidade definidos pelo Ministério da Agricultura. Para mais informações e o edital, estão disponíveis no site da Conab.
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1: Vamos às informações do agro. Em Alto Garças, a saca da soja está cotada hoje a R$ 128,70. Já o milho em Canarana está valendo R$ 41 a saca. A pluma do algodão em Campo Verde está saindo a R$ 132,34. E a arroba do boi gordo em Rondonópolis abre o dia cotado em R$ 318.
0: Vamos fazer um intervalo rapidinho? Agora 7:33. A gente já volta com mais informações por aqui. Vai participando aí pelo nosso WhatsApp 9663-2522.
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0: 7:36, estamos de volta com a Primeira Página. Mandar um grande abraço para a nossa ouvinte, a Letícia, que está no trânsito aqui de Rondonópolis, pegando carona aqui na 101 e mandou um bom dia para a gente, bom mês de agosto. Ótima segunda-feira para você, Letícia. Boa semana para todo mundo que está ligado aqui com a gente.
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0: E agora é hora de saber como está e como fica o tempo aqui em Rondonópolis nesta segunda-feira. Nesse momento faz 23 graus aqui na cidade. Sol ainda tá meio tímido, tá começando a dar as caras por aqui, mas tem bastante nuvens no céu. Para hoje o dia promete esquentar, viu? Vem calorão pela frente. Segundo as informações da agência Climatempo, o dia deve ser de muito sol, com muitas nuvens durante todo o dia e períodos aí de céu nublado durante a noite. A máxima pode chegar a 34 graus e a umidade do ar fica na casa dos 29% no período da tarde. Umidade do ar, então, baixíssima, sendo que o recomendado pela Organização Mundial da Saúde é de 60%. Então, não esqueça, hein? Usar bastante protetor solar e também tomar bastante água.
2: A Universidade Federal de Mato Grosso vai reunir em Cuiabá especialistas de todo o país para discutir o futuro dos geoparques brasileiros. O encontro acontece entre 16 e 19 de setembro e terá inscrições gratuitas com vagas limitadas. A programação vai reunir pesquisadores, estudantes e profissionais para debater temas como geodiversidade, geoconservação, geoturismo, sustentabilidade e políticas públicas. Também estão previstas palestras, mesas temáticas, visita técnica ao Geoparque de Chapada dos Guimarães e atividades culturais. O Calbi Cu, que além de professor da UFMT e presidente da Febragel, é um dos organizadores e ele falou pra gente sobre o evento.
3: O evento vai ser uma oportunidade muito legal para conversar sobre a história do nosso planeta, sobre o que as rochas, as formas de relevo nos contam, sobre como que a gente pode utilizar essa geodiversidade que existe ao nosso redor como uma forma de desenvolvimento do turismo, uma forma de desenvolvimento da educação, da ciência, nesses locais onde possui uma geologia, uma geomorfologia, uma geodiversidade fantástica, como é o caso ele, dos municípios de Chapada dos Guimarães, região do Domo do Araguaína, entre muitos outros lugares no estado de Mato Grosso. Então, vai ser uma oportunidade de juntar tanto a parte técnica como científica, como os profissionais que atuam no setor.
2: Ó, quem quiser apresentar trabalhos científicos tem até o dia 15 de agosto para enviar os resumos. Já as inscrições para participar do evento seguem abertas até 15 de setembro. Segundo os organizadores, o encontro vai fortalecer a troca de experiências entre pesquisadores, gestores, além de incentivar a conservação do patrimônio geológico e o desenvolvimento sustentável dos territórios. Para mais informações e o formulário de inscrição, estão disponíveis nos canais oficiais do evento.
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2: Ó, assunto para hoje: a crise política, diplomática entre o Brasil e a Argentina ganhou um novo capítulo. O presidente argentino Javier Milei voltou a fazer ofensas ao presidente Luiz Inácio Lula da Silva e o chamou de ladrão e corrupto durante uma entrevista a uma emissora argentina. Milei também questionou as decisões da justiça brasileira que anularam as condenações de Lula na Operação Lava Jato. Na semana passada, o governo brasileiro já havia reagido às declarações do presidente argentino, convocando o embaixador da Argentina em Brasília para prestar esclarecimentos e chamando o embaixador brasileiro em Buenos Aires para consultas. Lula afirmou que não pretende entrar em troca de ofensas e disse que vai manter uma relação institucional com o povo e o Estado argentino.
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0: O Supremo Tribunal Federal retoma os trabalhos nesta segunda-feira após o recesso de julho, com uma pauta que reúne temas de grande impacto. Entre os assuntos previstos para agosto estão a relação de trabalho entre motoristas de aplicativos e plataformas digitais. Também a mineração em terras indígenas, a proibição dos jogos de azar e a participação de capital estrangeiro em plataformas digitais. O STF também pode analisar a lei que reduz penas de condenados pelos atos golpistas de 2023 e as mudanças na lei da ficha limpa. Nos bastidores, a corte ainda deve avançar nas discussões sobre um código de ética para os ministros e uma proposta de modernização do judiciário. A expectativa também é de novos desdobramentos de investigações em curso, como as que envolvem o Banco Master, o escândalo do INSS e as emendas parlamentares.
2: O INEP lançou a cartilha de redação do Enseja 2026. O material publicado no portal orienta os inscritos sobre as 5 competências avaliadas, os critérios de correção e as situações que geram nota. A redação deve ser dissertativa ou argumentativa em português, com no mínimo 5 linhas. A cartilha recomenda usar o rascunho, evitar cópia dos textos motivadores e reservar tempo para revisão. As provas do Enseja serão aplicadas em 23 de agosto em todo o país. A participação é gratuita e voluntária.
0: 7:42, a gente muda de assunto agora e essa notícia é para você que está precisando desenrolar alguma dívida que está aí parada, viu? Uma nova medida provisória publicada neste sábado pelo governo autoriza mudanças no Desenrola. Instituições poderão combinar recursos e acessar outros fundos. Pela proposta, no Desenrola Adimplentes, as instituições financeiras poderão combinar recursos próprios com o dinheiro da União, aumentando o crédito disponível. Essa linha é voltada para quem não tem emprego formal e tem dívida restante de até R$15 mil e pelo menos 4 parcelas pagas. Já o Desenrola 2.0 para dívidas em atraso teve o prazo para ações de educação financeira prorrogado até o dia 31 de agosto do ano que vem. A medida provisória também autorizou o governo a aumentar a participação nos fundos garantidos pelo FGI e FGO, usados para reduzir o risco em empréstimos para as empresas.
2: A Receita Federal e o Comitê Gestor do Imposto sobre Bens e Serviços divulgaram um novo cronograma para obrigatoriedade do destaque dos tributos da reforma tributária nos documentos fiscais eletrônicos. A nota fiscal eletrônica e a nota fiscal de consumidor eletrônica continuam com início obrigatório hoje, segunda-feira, 3 de agosto. Outros documentos terão a exigência adiada para outubro, dezembro deste ano e janeiro de 2027. O objetivo é permitir a implantação gradual, dando mais tempo para as empresas e desenvolvedores adaptarem seus sistemas fiscais. O destaque do IBS e da CBS nos documentos faz parte da reforma tributária sobre o consumo. Os tributos começaram a ser cobrados em 1º de janeiro de 2026, mas a obrigatoriedade de informá-los nas notas está sendo implantada de forma gradual. Os órgãos anunciaram que os layouts técnicos ainda pendentes deverão ser divulgados com antecedência mínima de 60 dias. Levantamento do fisco mostrou 21% dos documentos emitidos por empresas não optantes do Simples Nacional, que foram transmitidos sem o preenchimento dos campos da CBS entre 28 de junho e 29 de julho.
0: 7:45 e mais de 120 milionários britânicos pediram ao governo para pagar mais impostos. No Brasil, propostas semelhantes costumam gerar resistência. O que explica essa diferença? O Fabrício Baldini conversou com especialistas e traz as informações.
4: mais de 120 milionários do Reino Unido assinaram uma carta pedindo ao governo o aumento dos impostos sobre as grandes fortunas. Para o grupo, quem acumulou mais riqueza pode contribuir mais para reduzir as desigualdades e financiar serviços públicos. No Brasil, o debate também ganhou força, mas em geral, o aumento da tributação sobre as camadas mais ricas enfrenta resistência de parte do empresariado e também do mercado financeiro. Quem explica é a economista Jaqueline Campos.
5: Grande parte do empresariado e do mercado financeiro argumenta que um aumento na tributação sobre grandes fortunas, lucros ou patrimônio pode reduzir os investimentos e competitividade das empresas, incentivar a transferência de capital de investimento para outros países, diminuir a geração de empregos e crescimento econômico e aumentar a insegurança jurídica se as regras tributárias mudarem com frequência. Por outro lado, os defensores da medida afirmam que uma tributação maior sobre altas rendas e grandes patrimônios podem reduzir desigualdades e ampliar os recursos para saúde, educação, infraestrutura, desde que os recursos sejam bem administrados.
4: Especialistas afirmam que a diferença vai além dos impostos. Em países como o Reino Unido, Suécia e Noruega, a população tem uma relação histórica com o estado de bem-estar social e percebe maior retorno dos impostos em relação aos serviços públicos. No Brasil, muitos cidadãos pagam impostos e ainda precisam gastar com saúde, educação e segurança privada. Isso alimenta a sensação de pagar duas vezes pelos mesmos serviços, como analisa a cientista política Cristiane Fonseca.
6: A nossa trajetória histórica foi diferente. A desigualdade aqui sempre foi naturalizada como parte da organização social. E isso fez com que a proteção do patrimônio privado ocupasse uma importância maior do que a ideia da responsabilidade coletiva. E aí é nesse contexto que propostas de tributação de grandes fortunas, elas costumam ser interpretadas como uma punição ao sucesso econômico. Ela não é vista como um instrumento capaz de financiar políticas públicas, reduzir desigualdades, fortalecer as instituições que sustentam essa própria vida em sociedade. Então, em vez de ser percebido como investimento no interesse coletivo, o imposto é visto como uma perda individual.
4: Outro ponto é a estrutura tributária. No Brasil, grande parte da arrecadação vem dos impostos sobre o consumo, enquanto a tributação sobre o patrimônio e parte da renda do capital é historicamente menor do que em muitos países desenvolvidos. A confiança nas instituições também influencia esse debate. Onde a população percebe maior eficiência na gestão dos recursos públicos, a aceitação dos impostos costuma ser maior. A economista Jaqueline Campos é quem resume essa diferença.
5: Quando a população acredita que o governo administra os recursos públicos com eficiência, transparência e combate à corrupção, costuma haver uma aceitação maior do pagamento de impostos. Isso ocorre porque os contribuintes percebem que o retorno tem um retorno mais claro em serviços de saúde, educação, segurança e transporte. Quando há baixa confiança na gestão pública, muitas pessoas resistem a aumento de impostos que acreditam que os recursos podem ser desperdiçados e mal utilizados.
4: Fabrício Baldini para o Primeira Página.
0: Obrigada, Fabrício. 7h49. Vamos fazer mais uma pausa aqui. É bem rapidinho no Primeira Página. Já já estamos de volta com mais informações. Já já voltamos.
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0: 7h52, estamos de volta com o nosso jornal Primeira Página. Tem mensagem aqui, Alex, da Dona Eusana, nossa ouvinte fiel, perguntando, Dona Eusana dando bom dia e perguntando se chove hoje, se tem alguma probabilidade de chuva. Ó, Dona Eusana, como dito agorinha na previsão do tempo, por enquanto não tem previsão de chuva para hoje, para essa segunda-feira. A previsão tá indicando aí máxima de 34 graus, mas confesso para a senhora também que tô achando esse tempo bem estranho, né, Alex? Tem muitas nuvens, hoje o céu tá meio carrancudo, parece.
1: Tá diferente, né, umas nuvens assim, parece um rabo de galo no céu, né?
0: Pois é, bem que podia, né? Cair uma chuvinha para dar uma aliviada na umidade
1: do ar.
0: Né? Pois é, mas por enquanto não tem previsão de chuva aqui para Rondonópolis.
1: O uso da inteligência artificial para escrever redações e trabalhos escolares tem preocupado os professores. Além das ferramentas que criam textos em poucos segundos, também cresce o uso de sites que prometem humanizar o conteúdo para tentar driblar os detectores de IA. Mas especialistas alertam que esses programas não eliminam os sinais de que o texto foi produzido por inteligência artificial e, principalmente, não substituem o aprendizado da escrita. Segundo os educadores, maior prejuízo é que o aluno deixa de desenvolver o pensamento crítico, a capacidade de argumentação e o próprio estilo de escrever. A orientação é usar a inteligência artificial, que a gente chama de IA, como ferramenta de apoio para revisar textos, sugerir melhorias e ampliar o repertório, mas sem abrir mão da autoria, da legitimidade daquilo que você coloca em prática no texto.
0: 7h54, Dia dos Pais, tá chegando, hein, Alex? Você é pai.
1: Ô, data boa, viu?
0: Tá na expectativa de ganhar um presentinho.
1: Pois é, seria bom, viu?
0: E você ainda tem costume de presentear o seu pai?
1: Elka, sim, né? Apesar da distância, a gente faz de tudo, assim, pra tentar estar próximo, principalmente numa data como essa. É bom, não é?
0: É bom, é bom. E hoje tem internet, né? Pode pedir o presente ali pelo... Viu, pai? Se o meu pai estiver ouvindo, porque quase todos os dias ele ouve a gente, se estiver me ouvindo, pode ficar tranquilo, pai, que eu vou comprar seu presentinho.
1: Sabe um presente da minha época que era infalível? Sabonete, par de meia.
0: Pronto, serve pra tudo.
1: Já resolvi
0: pra
1: ali na hora.
0: Data. E o Dia dos Pais está chegando e neste ano os filhos que pretendem presentear devem gastar em média R$350, segundo o Instituto de Pesquisa e Análise da Fecomércio Mato Grosso. A expectativa é que a data movimente aproximadamente 414 milhões na economia estadual. Entre os presentes escolhidos, as roupas lideram, seguidas de cosméticos e perfumes e sapatos. Segundo a pesquisa, 42% da população mato-grossense afirmou que pretende comprar algum presente para o Dia dos Pais. O percentual é menor do que o registrado em 2025, quando 45% demonstraram intenção de presentear. As lojas localizadas nos centros das cidades devem receber a maior parte dos consumidores. Entre os entrevistados, 60% afirmaram que pretendem comprar nesses estabelecimentos. Na hora do pagamento, o Pix lidera a preferência, citado por 44% das pessoas. Com o cartão de crédito aparece logo depois, 39% devem comprar aquele presentinho, então, usando o cartão de crédito. A pesquisa completa você pode conferir no nosso portal, o primeirapagina.com.br.
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1: Vamos ao esporte com boas notícias. O Rondonópolis Hawks segue fazendo bonito na Superliga de 2026. Neste domingo, a equipe mato-grossense foi até o Distrito Federal e venceu os Tubarões do Cerrado por 43-6, em uma partida dominada do começo ao fim. O ataque funcionou muito bem, marcou 6 touchdowns. E a defesa também teve um destaque, segurando o adversário e fechando o jogo com uma interceptação incrível. Com o resultado, o Hawks chega à segunda vitória em 2 jogos nas competições e assume a liderança do grupo, mantendo 100% de aproveitamento na temporada. O próximo desafio, será no dia 22 de agosto, contra o Goiás, a partir A partida será em Rondonópolis, mas o local ainda vai ser definido. A diretoria do Hawks está em conversa com a Secretaria Municipal de Esporte para definir onde a equipe vai receber os adversários. E a torcida, claro, firme nessa luta, expectativa é de que a definição aconteça aí nos próximos dias.
0: E tem mais esporte aqui no nosso Primeira Página. Hoje o Flávio Santos traz os destaques aí das competições do fim de semana e do que vem também durante essa semana. Bom dia para você, Flávio.
2: Olá, muito bom dia para você ligado aqui no Primeira Página. Boa semana. Vamos iniciar o esporte com a Copa do Brasil, oitavas de final, jogos de ida. No sábado, Vasco 0, Fluminense também 0, Atlético Mineiro 0, Juventude 0, Santos 0, Remo também 0, Chapecoense e Cruzeiro ficaram no 0-0. O Inter fez 2-0 no Corinthians ontem lá no Beira-Rio em Porto Alegre. Mirassol 1, Grêmio também 1. Ainda ontem, Palmeiras 3-0 no Fortaleza e hoje às 20h tem Atlético Paranaense e Vitória. A partir de amanhã começam os jogos de volta, né? Começando aí com o jogo do Juventude e Atlético Mineiro. Na quarta, na Arena Pantanal, tem Fortaleza e Palmeiras. Vamos agora ao Brasileirão Feminino. 14ª rodada no estádio Dutrinha, na capital, misto 0, Atlético Mineiro também 0. As meninas do misto chegaram a 9 pontos em 15º lugar na luta contra o rebaixamento. Próximo jogo será em Caxias do Sul, Juventude e misto no Brasileirão Feminino, primeira fase. Já na Série A2 no Brasileiro Feminino, o Ação de Santo Antônio de Levergère empatou em 2-2 com o Paysandu fora e garantiu vaga às quartas de final. Chegou a 22 pontos, hein? Está lutando para ir para a Série A1. Vamos destacar também a velocidade. O fim de semana foi de provas no Autódromo Internacional no Parque Novo Mato Grosso. E na etapa noturna da Copa Truck, realizada em Cuiabá, os vencedores das principais categorias foram Leandro Totti e Danilo Dirani, na classe Pro, além de Nick Giafone e Ricardo Álvares, na classe Elite. Portanto, aí os vencedores na Copa Truck. Já na NASCAR Brasil Series, que foi também realizada em Cuiabá, no Parque Novo Mato Grosso, marcou a estreia da categoria na pista, né? Com a disputa noturna da Night Challenge, com um anel externo de 2.800 metros. O piloto Arthur Gama foi o grande vencedor na classificação geral, né? Levou o topo do pódio após segurar a pressão na bateria final. O destaque foi o Felipe Toso, que garantiu a segunda colocação geral e o primeiro lugar na classe Challenge. No top 5 da prova, completaram os primeiros postos da etapa Alfredinho e Bia Pina, com boa performance, a Bruna Tomazelli e também o Vitor Gens. Bom dia para você e uma boa semana.
1: Valeu, Flávio. Muito obrigado, Elka. Por aqui, Primeira Página, ó, encerrou. Excelente dia a todos os nossos ouvintes. Amanhã tem mais.
0: Passou bem rapidinho, né? Grande abraço para Maria Goretti, nossa ouvinte, acompanhando a gente. Amanhã estamos de volta a partir das 7h. Boa segunda-feira para você. Agora na programação, você fica com Irã Garcia. Até amanhã.
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1: Fala aí, fã, muito bom dia, uma ótima segunda-feira pra você. É hora do Classe Executiva aqui na sua Rádio Easy. Abrindo a nossa playlist, abrindo a nossa semana, o som de Sir Elton John.

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Sinônimos do grande Zé Ramalho, música que nasceu lá em 2004, quando ela foi gravada pelo Chitãozinho e pelo Chororó. E aí teve a participação do Zé Ramalho nessa música. Essa parceria conquistou tanto o público, fez tanto sucesso, que aí no ano seguinte, em 2005, o próprio Zé Ramalho gravou a sua versão ao vivo, foi essa que acabamos de ouvir. E aí a música acabou virando presença obrigatória nos shows, se transformou em um dos grandes clássicos da carreira do paraibano. Grande som, fechando muito bem este bloco do Classe Executiva aqui na 101. Por aqui, 8 horas e 32 minutos, ó, não sai daí, fã, porque no próximo bloco tem aquele momento que faz qualquer amante da boa música aumentar o volume, sabe onde? No 12. Porque já tem a nossa música do dia e hoje o destaque é o verdadeiro clássico do Pink Floyd. Uma canção que atravessou muitas gerações, continua emocionando e prova que algumas músicas não envelhecem jamais. É daqui a pouquinho na sua Rádio Easy.

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3: Hoje o nosso destaque é Wish You Were Here, do Pink Floyd. Lançada lá em 1975, essa música foi escrita pelo Roger Waters, junto com o David Gilmour. E é uma daquelas músicas que cada pessoa entende do seu próprio jeito, sabe? Tem quem diga que é uma homenagem ao músico Syd Barrett, mas ela também pode lembrar um amigo, um grande amor ou alguém que deixou saudades. Talvez seja por isso que ela continua emocionando tanta gente até hoje e segue firme entre os maiores clássicos na história do rock and roll mundial. Vamos ouvir a nossa música do dia, o som do Pink Floyd.

Esse é um clássico do Roupa Nova, Sapato Velho, fechando este bloco do Classe Executiva aqui na Centro América. Teve o som também do Michael Bublé com I Believe in You. E teve a nossa música do dia e olha que belo destaque de hoje, hein? Pink Floyd com Wish You Were Here, demais, uma sonzeiraça. 8h48, uma segunda-feira maravilhosa pra você. Foi obrigado pela sua companhia.

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1: Olá, ouvinte do Música e Vinho, aqui na Rádio Easy. Seja muito bem-vindo. Nossa taça de conhecimento de hoje será sobre uma uva branca chamada Goethe. Esta uva é o cruzamento de espécie vinífera europeia, com 87%, com Labrusca americana, 13%. Este cruzamento foi realizado nos Estados Unidos em 1851. O objetivo era ter uma variedade com resistência a pragas e diversidade de climas, como as labruscas, né, que são as uvas americanas, e os aromas ricos e alta qualidade geral das europeias, as viníferas. Boa parte da composição deste cruzamento é a vinífera Moscato. Os aromas da Goethe remetem muito a Moscato, ou seja, remetem a frutos brancos e amarelos maduros. No Brasil, ela tem produção considerável e um século de história. Já temos inclusive uma IP, que é uma indicação de procedência, no estado de Santa Catarina, chamado Vale da Uva Goethe. Mesmo tendo a origem nos Estados Unidos, veio para o Brasil pelas mãos de Giuseppe Caruso MacDonald, tendo este recebido as mudas do imigrante italiano Benedito Marengo. A adaptabilidade desta espécie ao terroir de Uruçanga, Santa Catarina, é sensacional. Os vinhos são de primeira qualidade, com destaque para os espumantes, que deslumbram. Um brinde à uva Goethe e à viticultura nacional. E um brinde a você, ouvinte do Música e Vinho. Deixe sua sugestão de tema lá no meu Instagram, @jonas.sommelier. Te espero lá. E agora fique com o som de Jota Quest, Imprevisível.

do Queen, A Kind of Magic, fechando mais um bloco do Classe Executiva aqui na manhã desta segunda-feira. Teve o som da Miley Cyrus também, teve Jota Quest, teve música e vinho. Demais, ótima segunda-feira pra você, fã. Só lembrando que daqui a pouquinho tem o nosso, tem as nossas notícias do show business. E hoje tem uma notícia que parece roteiro de filme, sabe? Você conhece aquela frase, eu já sabia? Pois é, nesse caso quem disse isso foi o vocalista do Smiths, o Morrissey, lá com 14 anos de idade, você acredita? O cara já acreditava que um dia se tornaria um ícone do rock and roll. E aí, será que era autoconfiança, ousadia ou uma bola de cristal escondida no quarto que ele tinha, hein? Mas faz o seguinte, fã, fica por aí, eu te conto essa curiosidade incrível no próximo bloco. Então não saia daí, porque aqui na sua Rádio Easy, boa música e boas histórias sempre andam juntas.

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1: Muito antes de formar o The Smiths, o Morrissey já tinha certeza de que o sucesso era só uma questão de tempo, viu? Uma coleção inédita de cartas escritas lá na sua adolescência, que será leiloada no Reino Unido, revela, olha, um jovem cheio de confiança, muita ousadia. Em uma dessas cartas, que será leiloada lá de 1974, o cara tinha 14 aninhos e escreveu o seguinte: minha ambição é ser uma estrela do rock and roll, ou um ator, ou até mesmo um escritor. Em outra dessas cartas, ele disse o seguinte: eu sempre disse que era um gênio, mas ninguém me ouvia. Muita humildade do Morrissey, né? As cartas também trazem comentários dele sobre algumas bandas como Sex Pistols, o Ramones, o The Clash, além de alguns relatos dele de encontros com artistas da cena punk, visitas ao lendário CBGB lá em Nova York. Antes mesmo de conhecer o Johnny Marr e criar o The Smiths, o Morrissey já agia como quem tinha o destino do rock escrito, viu? Agora, toda essa história vai a leilão no dia 26 de agosto, com uma expectativa de arrecadar mais de 22 mil libras, ou seja, cerca de 150 mil reais por esse, digamos, bloco de cartas do Morrissey, tudo começando lá em 1974, com 14 aninhos de idade, e o cara já mandava bem, né? Já sabia que escreveria a história no rock and roll mundial.

veio diretamente dos anos 2000, Eu Te Devoro, um dos maiores clássicos da carreira do Djavan, né? Essa música tem uma curiosidade bem legal. Quando a música nasceu,

0: lá nos anos 2000, Leonardo DiCaprio estava no auge da sua fama, né? Depois do filmaço Titanic. E aí, nessa mesma época, o Caetano Veloso brincava em algumas entrevistas que também devoraria o astro de Hollywood. Claro, né? No sentido de pura admiração. Ou seja, naquele momento, parece que o DiCaprio era unanimidade, até entre os grandes nomes da música brasileira.
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volta na programação da 101 com o Viva Easy. 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Fechado aí, fã? Boa sorte pra você. 10h20, seguindo o som do Viva Easy ao som de Sinéad O'Connor com Nothing's Compared to You.

0: Gostei, hein? Boa essa música do Charlie Puth com Kennedy, o som de Cry, fechando este bloco do Viva Easy. E aí, por falar em boa música, né? A voz maravilhosa de Norah Jones com Thinking About You. E a Sinead O'Connor com Nothing Compares to You, abrindo muito bem esta sequência. Por aqui já são 10 horas e 32 minutos na manhã desta segunda-feira. Fã, se liga, viu? Não saia daí, porque no próximo bloco vem aí um daqueles clássicos que fazem qualquer viagem ficar ainda melhor. Eu tô falando é do Isto é Rock and Roll, e hoje tem o talento inconfundível de Mark Knopfler e o Dire Straits. Então fica por aí pra você curtir já já.
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2: Uma nova medida provisória publicada neste sábado pelo governo autoriza mudanças no desenrola. Instituições poderão combinar recursos e acessar outros fundos. Pela proposta, no desenrola de implantes, as instituições financeiras poderão combinar recursos próprios com o dinheiro da União, aumentando o crédito disponível. Essa linha é voltada para quem não tem emprego formal, tem dívida restante de até 15 mil reais e pelo menos 4 parcelas pagas. Já o desenrola 2.0 para dívidas em atraso e teve o prazo para as ações de educação financeira prorrogados até 31 de agosto do ano que vem. A medida provisória também autorizou o governo a aumentar a participação nos fundos garantidores FGI e FGO, usados para reduzir o risco de empréstimos para as empresas. Outras informações durante a nossa programação.
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1: Hoje no nosso Drops, voltamos para 1985. Tem um som do Dire Straits, uma faixa do clássico álbum Brothers in Arms, um dos discos mais vendidos de todos os tempos, né? A inspiração para essa música veio quando Mark Knopfler viu a foto de um músico de rua tocando guitarra lá no metrô e tal. Aí a cena fez ele lembrar do comecinho da sua própria carreira, quando ele espremia cada gota de som da sua guitarra no seu amplificador, né? Dessa lembrança nasceu um personagem que ganha vida tocando clássicos do rock and roll. Então, às vezes, uma grande música começa com uma simples caminhada e, claro, né, tem que ter um bom riff. Vamos ouvir o nosso Drops, Isto é Rock'n'Roll, ao som do Dire Straits com Walk of Life.

Esse é o Sting junto com The Police and Don't Stand So Close to Me, fechando este bloco do Viva Easy, que ainda teve o nosso Drops, o Isto É Rock and Roll, edição de segunda-feira, que está demais, viu? Dire Straits, Walk of Life. 10h46 por aqui. Ó, já tem a minha última participação na manhã desta segunda-feira, é rapidinho, eu volto, viu?

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De volta aqui na 101, agora 10h49. É hora de fechar a minha participação na manhã desta segunda-feira maravilhosa. Agradecendo sempre a oportunidade de estar aqui com você, fã. Muito obrigado, viu? Valeu demais. Te encontro novamente amanhã, terça-feira, a partir das 8, logo após o Primeira Página. Começando a nossa tercinha, a partir das 8, com o Classe Executiva. Te espero, viu? Conto com a sua audiência. Que você tenha uma grande segunda-feira e uma semana cheia de boas energias. Chegando a Samantha Oliveira, daqui a pouquinho ela te acompanha a partir das 11 horas da manhã, levando adiante o segundo tempo do Viva Easy, tá bom? Para abrir a minha última sequência de hoje, tem os Paralamas do Sucesso, uma das baladas mais emocionantes desta grande banda, uma música que eu diria que é praticamente um lembrete bem poderoso. Valorize quem você ama, porque o tempo passa bem depressa, viu? Abrindo a minha última sequência, ao som do Paralamas do Sucesso, com Cuide Bem do Seu Amor. Um abraço, fã. Até amanhã.

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sua Rádio Wizard de volta, 11:05 aqui na Centro América FM. Ótima segunda pra você, uma ótima semana. Mês novo, rotina nova, na verdade nem tanto pra alguns, mas pra maioria, mais uma semana, mais oportunidades. Agradeço, claro, desde já e sempre a sua sintonia aqui na Centro América FM. Eu sou a Samantha Oliveira. Aqui na Centro América são 11:06 e a partir de agora eu te acompanho aqui na programação da 101. Ao total eu te acompanho até as 4, mas a partir de agora a gente vai seguir juntos na programação do Viva Easy, nessa segunda parte e última também do programa. Aproveito para reforçar o horário do Viva Easy aqui na 101. De segunda a sexta, das 10 ao meio-dia, e como eu disse há pouco, eu te acompanho nessa segunda parte. Como todo início de hora aqui na Centro América, temperatura. Hoje, segunda-feira, a previsão é desse misto de sol e nuvens, e aí nesse contexto o tempo vai se manter seco. Por enquanto a gente tem somente 10% de probabilidade de chuva para essa segunda-feira. A temperatura atualmente é de 31 graus, e aí ao longo do dia quase não vai subir, mas ainda sobe ali para casa dos 33 graus. Essa semana está prevista para ser muito quente, com temperaturas inclusive no fim da semana voltando ali, quer dizer, subindo até os 38 graus, então que a gente aguente mais essa fase, né, que se inicia. O mês de agosto é sempre muito complicado em questões de temperatura aqui em Rondonópolis. Então é importante que você dê atenção para sua saúde. Beba muita água, umidifique o ambiente, passe seu protetor solar, vai dar certo. 11:07, Viva Easy começa então, na verdade segue agora com Beatles, Come Together.

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2: 11:22 na Centro América, ótima segunda para você. A gente vai ouvir agora a nossa música em destaque nessa segunda-feira, dia 3 de agosto. Hoje você ouve mais de uma vez aqui na Centro América FM um dos maiores clássicos do Pink Floyd, Wish You Were Here, lançado em 1975. A música, além de ser um dos maiores clássicos, é também uma das mais emocionantes da banda, e ela foi escrita como homenagem ao ex-integrante Syd Barrett, que havia se afastado da banda devido ao agravamento da sua saúde mental. Embora tenha essa canção pareça, né, ser sobre sentir falta de alguém, vai ainda além. A canção fala sobre ausência, desconexão e também sobre perder uma pessoa, mesmo com ela ainda viva. O Syd não estava fisicamente morto, mas eles já tinham essa ideia de que ele já estava distante. Wish You Were Here é uma metáfora para pessoas que seguem vivendo, mas se sentem presas, repetindo ciclos e incapazes de realmente se conectar. Durante as gravações do álbum Wish You Were Here, o Syd chegou a aparecer inesperadamente no estúdio. Ele estava tão diferente fisicamente que os integrantes quase não o reconheceram. Esse encontro emocionante marcou profundamente a banda e, claro, reforçou ainda mais o significado da música. Em destaque, então, na nossa programação, Pink Floyd, Wish You Were Here.

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1: O INEP lançou a cartilha de redação do Enseja 2026. Material publicado no portal orienta os inscritos sobre as 5 competências avaliadas, os critérios de correção e as situações que zeram a nota. A redação deve ser dissertativo-argumentativa, em português, com no mínimo 5 linhas. A cartilha recomenda o uso do rascunho, evitar cópia de textos motivadores e reservar tempo para revisão. As provas do Enseja serão aplicadas em 23 de agosto em todo o país. A participação é gratuita e voluntária. Outras informações durante a nossa programação.
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está no ar. Pense nisso. A mensagem de otimismo e reflexão. Vá ao oeste. Durante o século XV, os desbravadores dos mares passaram por muitas empreitadas difíceis. Eles estavam em busca de novas terras. Colombo descobriu a América do Norte em 1492 e Cabral, o Brasil, em 1500. Descobriram essas terras ao oeste de onde residiam, a milhas e milhas de distância. Tempos depois, houve outras empreitadas. Os americanos buscaram novas terras, mas ao oeste de onde estavam. Afinal, Colombo ficou apenas no descobrimento da parte leste do continente americano. E assim também foi com Cabral. No Brasil, a incumbência de ir em busca do oeste do território coube aos bandeirantes. Em nenhum momento essas empreitadas foram fáceis. Muitas pessoas sucumbiram diante desse desafio. A conquista das novas terras ao oeste foi um marco de superação da história humana. Procuremos nos imaginar como os esportistas. Todos eles buscam a sua superação. No início, sofrem muitas derrotas. São quedas inúmeras e muitas frustrações. Mas, em seguida, conseguem alcançar o seu oeste. É o alpinista chegando ao cume de uma montanha. O surfista pegando uma onda perfeita. O paraquedista executando com maestria suas manobras. Esses são apenas alguns exemplos de superação desses atletas. Para chegar a isso, com certeza, muito trabalho, dedicação, persistência e outros adjetivos foram necessários para que a meta traçada por eles fosse alcançada. Eles conseguiram conquistar o seu oeste. Um oeste que não é fácil de ser alcançado, mas também não é impossível. E para nós? Onde está o nosso oeste? Temos um a buscar? Seria a busca de um melhor salário? De uma família perfeita? De amigos e familiares compreensivos e cooperativos ao máximo? Nosso oeste está tão distante como estava para Colombo e Cabral? É algo mais fácil ou mais difícil de ser alcançado? Muitas são as perguntas e várias são as respostas. Cada um de nós tem a sua, cada um tem o seu oeste a buscar. Resta saber agora se essa busca é uma busca nobre, uma busca que nos fará permanecer no caminho do bem. Reflitamos bem qual oeste estamos buscando. Se estamos no rumo onde, no futuro, veremos um caminho de luz, ótimo, sigamos em frente. No entanto, se no atual caminho percebemos que logo mais à frente enxergaremos um céu cinza e carregado, paremos e busquemos uma nova rota. Os desbravadores dos mares, por certo, enfrentaram várias tempestades e souberam contorná-las. Tiveram que mudar a sua rota, mas não o seu destino. Vários oestes existem e podem ser alcançados, mas apenas você é o dono do seu destino. Pense nisso, mas pense agora. Chegamos assim ao final de mais um Pense Nisso. 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

A sua Rádio Isa de volta, meio-dia e 14, aqui na 101. Excelente segunda-feira, uma ótima semana, ótimo trajeto para você que tá saindo do trabalho, tá indo para casa almoçar, tá na correria, tá indo no carro, tá ligadinho aqui na 101.5. Agradeço imensamente a sua sintonia. E você que já tá em casa, tá sintonizado aqui na Centro América também, no seu celular via aplicativo, no seu computador pelo nosso site ou na sua assistente virtual. Agradeço imensamente a sua preferência aqui na Centro América. A gente segue a hora do almoço com Smokey Robinson Cruising. Ótima segunda.

0: A hora do almoço, o som de Trent Darby com Sign Your Name. A gente ouviu também Vanessa Rangel, Palpite e Smokey Robinson Cruising lá no início desse bloco. Ótimo almoço pra você, ótima segunda-feira, um ótimo trajeto pra você que tá aí no trânsito, tá na correria de sair do trabalho, tá indo pra casa, tá fazendo o movimento contrário. Agradeço, claro, mais uma vez a sua preferência. A gente faz um intervalo rapidinho, 2 minutinhos, daqui a pouquinho mais clássicos pra você na hora do almoço. No próximo bloco você ouve David Bowie, The Corrs, Mr. Big e Milton Nascimento.
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0: 12:28.
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1: Alexandre o Grande conquistou praticamente todo mundo conhecido de sua época antes dos 33 anos. Um feito extraordinário, mas existe uma história curiosa sobre ele. Dizem que após tantas conquistas, Alexandre chorou. Não porque perdeu, mas porque acreditava não haver mais mundos para conquistar. Verdade ou não, a história nos faz refletir. Existe uma armadilha na vida moderna: acreditar que a felicidade está sempre na próxima conquista, na próxima promoção, no próximo carro, na próxima meta. E quando finalmente chegamos lá, descobrimos outra meta esperando. Olha, objetivos são importantes.

0: Mas se você não aprender a apreciar a caminhada, nenhuma conquista vai ser suficiente. Porque o problema nunca foi a falta de algo. Às vezes é a incapacidade de valorizar o que já existe. Isso é alto desempenho.
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0: À hora do almoço, é o som de Michael Bublé, Everything. A gente ouviu também Billy Paul, Thanks for Saving My Life, e Wet, Wet, Wet com Beyond the Sea. Intervalo rapidinho, 1h31 aqui na 101. 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
2: A pesquisa da Fecomércio Mato Grosso aponta que o Dia dos Pais deve movimentar R$ 414 milhões na economia do estado. O gasto médio com os presentes será de R$ 350. Roupas lideram as escolhas, seguida de cosméticos, perfumes e sapatos. 42,6% dos mato-grossenses pretendem comprar presentes. Percentual menor do que os 40,9% de 2025. As lojas do centro devem receber 60% dos consumidores. O Pix é a forma de pagamento preferida por 44%, enquanto o cartão de crédito vem logo depois, com 39%. A pesquisa completa está lá no nosso portal de notícias, primeirapagina.com.br.
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2:01 na Centro-América, ótima segunda pra você, excelente semana, uma ótima tarde, muito obrigada pela sintonia, carona e companhia aqui na 101. É sempre um prazer te acompanhar na programação aqui da Centro-América. A gente inicia agora mais uma edição do Sequência de Classe. Antes, temperatura 34 graus agora em Rondonópolis, essa é a previsão de temperatura máxima prevista para essa segunda-feira. No momento, a gente ainda tem 10% de probabilidade de chuva, mas a maior possibilidade ocorre ali a partir do fim da tarde, às 5 horas. Tempo muito seco, céu aqui no Estúdio Glass parcialmente nublado. A gente está com essa alternância de nuvens desde cedo. Essa é a previsão também para amanhã, terça-feira, dia 4. As temperaturas vão variar entre mínima de 20 graus a máxima de 34. Ótima tarde, Sequência de Classe começa agora. Como eu disse, a gente segue juntos em mais uma edição do programa. Vamos juntos até as 4. E para começar, você ouve agora Phil Collins, Another Day in Paradise.

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A sua Rádio Easy de volta, 13h05, aqui na Centro-América. Ótima tarde pra você. A gente segue no Sequência de Classe agora com Cecília Crowe, My Life is Going On.

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1: 3:18.
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1: O uso de inteligência artificial para escrever redações e trabalhos escolares preocupa os professores. Além das ferramentas que criam textos em poucos segundos, cresce também o uso de sites que prometem humanizar o conteúdo para driblar os detectores de inteligência artificial. Especialistas alertam que esses programas não eliminam os sinais de texto produzido por inteligência artificial e, principalmente, não substituem o aprendizado da escrita. Segundo os educadores, maior prejuízo é com o aluno, que deixa de desenvolver o pensamento crítico, a argumentação e o próprio estilo de escrever. A orientação: usar a inteligência artificial como ferramenta de apoio para revisar textos, sugerir melhorias e ampliar o repertório sem abrir mão da autoria. Outras informações durante a nossa programação.
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Sequência de classe é o som de Lionel Richie, Say You, Say Me. A gente ouviu também Foreigner, Waiting for a Girl Like You. E lá no início desse bloco, Lulu Santos, Apenas Mais Uma de Amor. Último bloco que eu te acompanho aqui na Centro América FM nessa segunda-feira. A gente finaliza então mais uma edição do Sequência de Classe. Agradeço mais uma vez a sua sintonia, carona e companhia. Preferência também aqui na Centro América FM Easy. Uma ótima semana para você. A gente tem um encontro marcado amanhã novamente a partir das 11 horas na segunda parte do Viva Easy aqui na 101.5. Ótima semana para você, uma ótima segunda-feira, excelente fim de tarde. Que seja um novo mês, uma nova semana muito abençoada para você. Te deixo agora com um intervalo rapidinho. Daqui a pouquinho o Paulo Vaz traz o sucesso que você não esquece hoje ao som de Legião Urbana. Até amanhã, grande abraço.

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6: Oi, tudo bem? Aqui estamos de novo para mais um sucesso que você não esquece. E a bola da vez, a música da vez é do Legião Urbana. Em julho de 1986 é lançado o segundo álbum da Legião. O disco superou as expectativas dos mais otimistas e foi o álbum da banda que mais vendeu e o que mais músicas emplacaram nas paradas. Só para citar três: essa que você ouve de background, Tempo Perdido, Eduardo e Mônica.
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6: E a música que é o nosso sucesso que você não esquece, Quase Sem Querer.
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6: A letra da música parece complicada, mas não é. Se você prestar atenção, ela fala simplesmente sobre o amor. Sim, é sobre o tão cantado e mal interpretado amor. Porque é o amor por outra pessoa que faz com que tenhamos esperanças, energia, vontades e confiança. Não qualquer pessoa, mas daquelas da qual nós admiramos por seus feitos, por seus valores, virtudes, por suas atitudes e, é claro, pela atração física. É observando essas pessoas e se espelhando nelas que tomamos muitas das decisões na nossa própria vida, quer o façamos conscientemente ou não. A canção fala sobre as diversas vezes que deixamos de ver o óbvio, principalmente quando se trata de pessoas e do comportamento humano. A letra fala também que deixamos de dar o devido valor para alguém até que o perdemos. Me disseram que você estava chorando, e foi então que eu percebi como lhe quero tanto. Diz a letra de Quase Sem Querer, que é um sucesso que você não esquece, do Legião Urbana, de 1986.

Antes de encerrar, eu vou fazer um pedido. Mande a sua mensagem para nós pelo WhatsApp. O número você encontra em nosso site e mídias sociais. Eu sou Paulo Vaz e vou encerrar parodiando o encerramento dos desenhos animados da Luna e Tânis. Isso é tudo, pessoal.

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Boa tarde, ouvinte da 101, 4 horas e 22 minutos.

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1: Nesta semana, o sistema do INDEA vai ficar fora do ar entre os dias 6 e 9 de agosto para uma atualização tecnológica. Durante esse período, não será possível emitir a Guia de Trânsito Animal, a GTA, nem consultar saldos, acessar históricos ou utilizar outros serviços da plataforma. A modernização tem como objetivo tornar o sistema mais seguro, ágil e eficiente para os produtores rurais, médicos veterinários, transportadores e demais usuários. A orientação é que quem precisa transportar animais ou utilizar os serviços do sistema na primeira semana de agosto já antecipe os procedimentos para evitar transtornos. O atendimento do sistema será retomado às 11:59 do dia 9 de agosto. Outras informações durante a nossa programação.
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3: 4:33.
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1: Chegando para mais uma edição do Happy Hour, 5 horas em ponto, segundo dia 3 de agosto de 2026. Não é o final do mês, Vinícius, é o início, calma. Ainda tem muitos dias para completar o final de agosto, 3 de agosto, começando mais um mês. E você acompanha agora as principais informações desta edição. População parda e preta representam mais de 70% do eleitorado do estado. Agosto chega mais quente e seco em Mato Grosso e favorece colheita. E Adriane Grande anuncia pausa após críticas por magreza extrema. Tudo isso e muito mais você só ouve aqui na sintonia da 101 Happy Hour.

it snap. Vini Júnior pediu um salário maior para renovar o contrato com o Real Madrid. Segundo o jornal AS da Espanha, o atacante brasileiro quer receber 20 milhões de euros por temporada, o equivalente a cerca de 117 milhões por ano. Além do aumento, as negociações também envolvem um bônus pela renovação e uma participação maior nos direitos de imagem. O contrato atual de Vini Júnior vai até 2027, mas o Real Madrid quer garantir a permanência de um dos principais nomes do elenco por mais tempo.

Fechando o primeiro bloco do Rap com Harpo, com San Francisco Nights. Teve também Pharrell Williams com Happy, Rosaline Snappy, abrimos com Elvis Presley and John House Rock. 5:14. 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

E a cantora Ariana Grande vai dar um tempo na carreira assim que encerrar a turnê Eternal Sunshine no dia 1º de setembro em Londres. A informação foi confirmada pelo representante da cantora, a revista People. Segundo ele, a decisão tem como foco a saúde e o bem-estar da artista, que enfrenta há meses uma forte pressão por conta de comentários sobre a sua aparência física. Esse debate ganhou força durante a divulgação do filme Wiccan e voltou a crescer após o lançamento do clipe Petal. Mesmo assim, a equipe garante que a Ariana está bem, agradece o apoio dos fãs e quer encerrar a turnê com saúde e tranquilidade antes de se afastar dos holofotes por um período. E agora, aqui no Rap, você ouve Ariana Grande, Break Free.

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O carro voador da EVR Mobility, empresa ligada à Embraer, deu um passo importante no desenvolvimento. O protótipo realizou o primeiro teste de transição de voo vertical para horizontal, uma das etapas mais importantes. O ensaio aconteceu em Gavião Peixoto, no interior de São Paulo, e a aeronave permaneceu no ar por pouco mais de 3 minutos, atingindo 55 km por hora. O modelo tem capacidade para 4 passageiros e 1 piloto e autonomia de até 100 km. E a IVE prevê iniciar as entregas já em 2027, depois da certificação da ANAC.

Fechando mais um bloco do Happy Hour com Legião Urbana, Eduardo e Mônica. Acerte o seu relógio, 5 horas e 45 minutos.

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Fechando a primeira hora do rap com Bon Me, teve também Boys Tal Gang. Obrigado sempre pela sua companhia. Quase ali 6 horas, início da noite de segunda-feira. Eu volto já.

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1: Boa noite, ouvinte da 101, tudo bem com você? Segunda-feira, dia 3 de agosto de 2026. Acerte o seu relógio, 6 horas, 6 minutos, dias quentes em Rondonópolis, né? Bom, será que vai esfriar? Será que vai chover? Eu trago para você agora a atualização do tempo. A mínima fazendo 20 graus, já a máxima chegando na casa dos 35. Noite com muitas nuvens, mas sem probabilidade de chuva. A umidade relativa do ar em 83%, lua para hoje cheia, o vento relativo com sua média de 4 km por hora. Neste exato momento, sensação térmica de 27 graus. Ainda segundo informações do site Climatempo, já para amanhã, terça-feira, dia 4 de agosto, a previsão de mínima será de 21 e a máxima podendo chegar na casa dos 34 graus.

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1: No mercado financeiro, o dólar subiu 0,34%, ficando em R$5,08. O euro também teve crescimento de 0,17%, com o preço fixado a R$5,85. E o Ibovespa caiu 0,3%.
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1: Está começando mais um Cerveja para Descontrair e nós vamos falar hoje sobre lúpulo. Nós estamos nessa semana quebrando alguns mitos dentro do meio cervejeiro. Nós falamos sobre a água, falamos também sobre a temperatura de serviço e hoje nós vamos falar da questão do lúpulo. Algumas cervejarias usam em campanhas publicitárias a história do lúpulo importado, como se fosse um grande diferencial de qualidade, né? Você já viu essa história? Ah, minha cerveja é um pouquinho melhor porque eu uso lúpulo importado. Bom, acontece que o Brasil não produz lúpulo em grande escala. Por isso, em apenas casos isolados ou mesmo experimentais, houve produção de cerveja com lúpulo nacional. Eu lembro aqui que a cervejaria Baden-Baden e a cervejaria Birland já fizeram cervejas, lotes pequenos, com lúpulos nacionais. Em linhas gerais, e principalmente as grandes cervejarias, todos os lúpulos vêm de países produtores, como Alemanha, Inglaterra, República Tcheca e Estados Unidos. Então, quando alguém disser que a cerveja é melhor porque utiliza lúpulo importado, pode desconfiar, porque essa aí é mais um mito dentre os vários mitos que temos no mundo cervejeiro. Gostou da nossa dica de hoje? Vamos ficando por aqui. Eu agradeço a sua audiência. E você já sabe, cerveja é para descontrair, com moderação e responsabilidade.

E depois do sucesso da cinebiografia de Michael Jackson, Jafar Jackson já tem um novo desafio em Hollywood. O ator foi escalado para o filme Supermax, onde vai contracenar com Will Smith. O longa será um thriller de ação ambientado em uma prisão de segurança máxima e marca o primeiro grande projeto de Jafar depois de interpretar o rei do pop. Ainda não foram divulgados detalhes sobre o personagem do ator, também nem a data de estreia do filme. 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

Fechando mais uma edição do Happy Hour com Engenheiros do Havaí Infinita Highway. Obrigado sempre pela sua companhia e nos vemos logo, logo. Fui!

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1: Olá, seja bem-vindo e bem-vinda a mais uma edição do Clássicos da Original, que começa a partir de agora.

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Fechando mais um bloco do Clássicos da Original com Stepan Beat Shop. Acerte o seu relógio, 7 horas e 44 minutos.

Finalizando a primeira hora do Clássicos da Original com Cássia Eller, All Star. Teve também Johnny River, America, abrimos com Crowd House, com Don't Dream It's Over. Obrigado sempre, eu volto daqui a pouquinho com mais música e informação para você.

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